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2: Uou, Super Hits, sim! Chegamos por aqui com a sequência gostosa pra ouvir, pra curtir, pra cantar junto. Pra te fazer companhia onde você estiver, Super Hits.
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2: Eu sou o Fabiano Farias, é muito bom estar com você por aqui, então seguimos juntos. Toda a programação da nossa rádio é feita pensando em você. Vamos que vamos! Dia de quinta-feira hoje, já quinta-feira não. 17 de setembro de 2026. Hoje, Dia Nacional do Transportador Rodoviário de Cargas, Caminhoneiros. E Dia da Compreensão Mundial. Compreensão Mundial. Tá aí, vamos juntos então. Aumenta o volume do seu radinho, estamos chegando. João Gustavo e Murilo cantando postinho de gasolina.
4: Faz barulho aí!

5 comigo, ó.

0: não, viu? Você só não tem prioridade.
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3: Super Hits com você e pra você. Luan Pereira com Panda, 10 segundos. Gustavo Lima tá chegando por aqui, outra madrugada. É o Super Hits.

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1: 9:16.
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4: 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Ô, radinho que a gente ama. Tem mais por aqui, ó. Pedro Neto e Matheus com Cleito e Romário. Localização.

0: Gaúcha, Super Hits.
1: 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Vamos lá, primeiro lugar em todo lugar, sempre com você, pra te fazer companhia, a sequência do Super Hits. Maiara e Maraísa, Fragrância, tem mais, Israel e Rodolfo já tá chegando, tá programado aqui pra curtir agora, hein? Tudo errado, eu que tá chegando, Super Hits segue.

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3: 9:33.
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6: Super Hits seguindo, é que o sucesso não pode parar. Simone Mendes, vem pra cá, Simone. Lágrima Amarela, Super Hits pra você.

0: Gustavo Henrique, Mala, tocando Super Hits.
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0: Sempre mais, muito mais sucesso. Está chegando lá, tem mais aquele sonzinho legal da Maiara e Maraíza. Tudo que elas cantam vira sucesso. Está chegando por aqui. Homem Carinhoso, Super Hits é pra você.

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1: 9:48.
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4: Super Hits segue por aqui, intervalo rapidão, já tem mais. Cleto e Romário com Zé Neto Cristiano. Não namora. Manda tua mensagem, tô esperando.

0: Fazer de caixa, TG.
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2: Super Hits é sempre bom de ouvir, mas bom mesmo é ter você aí. Henrique Castro com o grupo Menos é Mais, nem pagando. João Neto Frederico chega pra cá, cara de sorte, pra curtir agora Super Hits.

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2: 10 horas e 2 minutos.
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Super Hits pra você curtir, pra você ouvir em todo lugar. O que chega lá, seu locutor? Tá M. Thiago, sim, com Gabriel Gava. Cadê os Vazas? Chegando agora. Pede o teu sucesso que a gente toca.

0: 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Zé Neto Cristiano, essa bate no coração.
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0: Diz pra mim, Mariana Fagundes, encantando. É sucesso, toca aqui.

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2: 10 horas e 19 minutos.
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6: É super, é hits, super hits. João Bosco e Vinícius com Gustavo Lima, 25 horas. Pra curtir, aumenta o volume. Vamos junto, vamos junto.
7: Fala comigo.

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1: Em todo lugar e sempre com você. Que belezinha, hein? Zé Neto Cristiano, Queda de Moto. Sammy Rico vem cantando por aqui, O Último Romance. Essa música ficou perfeita demais, hein? Vamos curtir agora? Vamos curtir.

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3: 10 horas e 35 minutos.
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5: Super Hits de volta, aqui o sucesso não para. Zé Neto Cristiano tá chegando. Oi, tudo bem? Curtindo

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1: Em todo lugar com você pra te fazer companhia. Atrai a véia romântica, foi o que a gente curtiu por aqui. Marcos e Belucci, Marcos e Belucci, pena que você já namora. Curte aí.

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3: 10 horas e 53 minutos.
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5: Super Hits, última sequência já nas saideiras de hoje. Pra ir fechando, o Super Hits tá chegando por aqui. Thalita e Elisa com Traia Véia. Tráfego Pago, última sequência.

Você só tem aquilo que você aceita ter. Desculpe por estar dizendo isso para você, mas se você recebe só migalhas das outras pessoas, é porque você está deixando essas migalhas aí te saciarem. E olha, não é culpa sua. Quando nós aceitamos migalhas, isso pode significar que nós passamos por traumas no passado, como por exemplo a rejeição, como o abandono, a falta de amor e de afeto. E com isso nós acabamos aceitando qualquer migalha de atenção e de afeto que nos proporciona. Mas como o universo ele é energia, vibração e fluxo, isso nos coloca no fluxo da escassez, no fluxo da antiprosperidade. Mas repita comigo, olha, chega, cansou, eu não quero mais isso para minha vida. Você pode não ter sido culpada por estar carregando essa ferida dentro de você, mas você é responsável pela mudança na sua vida. A mudança de não aceitar o que você merece ter, de não aceitar a viver mais nessa escassez. Olha, o primeiro passo é você começar a acreditar em você, acreditar que você merece o melhor em tudo. Você merece sim um amor de verdade, você merece prosperidade, você merece um trabalho que traga

paz para o seu coração, onde você se sinta realizada de verdade. Você merece abundância. Eu sei que é um exercício diário, de você olhar no espelho e pensar: eu mereço, eu quero o melhor para mim, sim, eu quero e eu recebo o melhor. Olha, fazendo isso todos os dias, se olhando no espelho e dizendo: eu mereço, eu me aceito, eu quero, você vai ver como a sua vida vai mudar. Acredite!

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2: Olá, para você eu desejo uma ótima quinta-feira, começando agora mais um programa Na Hora de Amar, com a minha apresentação, locutora Patrícia Vieira. Que alegria é para mim levar para você este programa que fala deste nobre sentimento, que é o amor. Tem sentimento mais lindo? Não, né? Mas a gente tem que trabalhar e lutar por um amor que seja assim como está na Bíblia. Aquele amor que ama sem querer nada em troca, que ama genuinamente. Porque, infelizmente, tem muitas pessoas que confundem o amor com posse, com obrigação, com ser dono da outra pessoa. Isso não é amor. Então, que você possa aí buscar sempre revisar a sua história, os seus atos, principalmente as suas emoções, para que você possa viver da forma mais correta e mais feliz possível. Vamos curtir juntos esta programação romântica que eu fiz para você com muito carinho? Na Hora de Amar de hoje está no ar.

0: Você está curtindo Na Hora de Amar, com o melhor da música romântica pra você. Daqui a pouco eu volto.
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4: 11 horas e 28 minutos.
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2: O mestre dos mestres fazia uso de histórias para facilitar o ensinamento de importantes lições de vida. Seguindo o seu exemplo, o pastor João Ribe Palharim, com o apoio dos pregadores do telhado, faz o mesmo. Agora, pare tudo o que estiver fazendo, abra o seu coração e acompanhe uma das ilustrações do Reino de Deus.
5: Pobre Rainha Maria da Escócia, no ano de 1568, teve que fugir para a Inglaterra. Não podia levar muitas coisas, mas ela levou um colar de raras pérolas negras. Era um grande tesouro. Porém, 19 anos mais tarde, a Rainha Maria da Escócia foi executada, e o seu colar de pérolas negras, valiosíssimo, desapareceu. O governo britânico ordenou uma busca cuidadosa. Muitas pessoas foram revistadas, mas o colar jamais foi encontrado. Depois de muito tempo e grande esforço, as buscas foram suspensas, mas o caso nunca foi esquecido. Durante anos e anos, ficou aquele mistério. O que aconteceu com o colar de raras pérolas negras da Rainha Maria da Escócia? E se passaram séculos. 350 anos depois, duas mulheres americanas estavam viajando pela Inglaterra e entraram numa velha loja, no antiquário. Queriam comprar um souvenir, uma lembrança para levarem à América. Aí o encarregado da loja, um jovem, mostrou um colar de contas pretas, encardidas, que ele ofereceu por um xelim, uma moeda que hoje deve valer 20% de um euro, pouquíssimo. As senhoras adquiriram aquele colar de contas pretas encardidas e o levaram até um joalheiro para que ele limpasse as continhas. Ficaram de buscar o colar 2 dias depois, antes de voltarem à América. Mas quando ali chegaram, tinha um alto representante do governo inglês informando que aquele colar era o desaparecido há 350 anos e que havia pertencido à Rainha Maria da Escócia. As mulheres ficaram surpresas. Compraram por uma ninharia, vamos dizer, 20 centavos na nossa moeda de hoje, mas o governo inglês lhes ofereceu 5 mil libras esterlinas, uma grande fortuna em troca do colar. Por que o governo inglês estava disposto a pagar uma quantia tão alta? É porque sabia do valor daquela joia preciosa. Não apenas o valor das pérolas em si, mas tudo o que aquelas pérolas representavam. Pois falando em representação de pérolas, um dia o Senhor Jesus contou uma parábola dizendo: outro sim, o reino dos céus é semelhante ao homem negociante que busca boas pérolas. E encontrando uma pérola de grande valor, foi, vendeu tudo quanto tinha e comprou-a. Jesus comparou o reino dos céus a esta pérola raríssima que a pessoa, quando encontra, é capaz de deixar tudo para adquirir a pérola única de grande valor. Jesus Cristo é esta pérola. há muitas pérolas na face da terra. Muitos até se dizem de grande valor, mas a pérola rara é o nosso Senhor Jesus Cristo. Se hoje você encontrou esta pérola, pode agora possuí-la de todo o seu coração, porque quem possui Jesus Cristo, possui a vida.

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0: Voltei trazendo para você mais músicas aqui na programação do nosso Da Hora de Amar. Estamos ouvindo o melhor da música romântica. Espero que você esteja curtindo. Agora tem mais músicas para você.
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0: 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Mr. Don Marek on the alto saxophone, ladies and gentlemen. 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

0: Você ouviu na nossa programação, Na Hora de Amar, músicas que falam deste nobre sentimento que é o amor. O programa de hoje está chegando ao fim e para você eu desejo tudo de bom. A gente volta a se falar amanhã. Um grande beijo e até lá!
1: Mais 11 horas, 53 minutos.
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3: Você está no fundo do poço por causa de sua incapacidade de fazer qualquer coisa que vale a pena? Fique ligado para essa edição do nosso programa, no qual o Dr. Dobson sugere maneiras de aumentar sua autoconfiança. Meu nome é Rosa Maria, trazendo até você Valor para a Família, um programa de conselhos práticos com o psicólogo e escritor Dr. Dobson. Ele também é autor de vários livros campeões de venda como Você Pode Confiar em Suas Emoções? E O que as esposas gostariam que seus maridos soubessem sobre as mulheres? Doutor, uma de nossas ouvintes mandou esta carta pedindo o seu conselho.
4: Sim.
3: Ela pergunta: eu estou lidando razoavelmente bem com minhas próprias insuficiências e agora sinto que estou pronta para caminhar em direção à autoconfiança. O que o senhor recomenda?
4: Rosa Maria, eu demoraria semanas para responder essa pergunta. Mas deixe-me oferecer a primeira sugestão que me vem à mente.
3: Ótimo.
4: Eu observei várias vezes que as necessidades e os problemas de uma pessoa parecem menos assustadoras quando ela está ocupada ajudando alguém a lidar com as suas necessidades e os seus problemas. É difícil se concentrar nas próprias dificuldades quando se está carregando o fardo de outra pessoa e procurando soluções para os problemas dela. Então, eu recomendaria que você, conscientemente, pratique o ato de servir a outras pessoas. Visite os doentes, faça um doce ou salgado para seus vizinhos, dê caronas para quem não tem meios de transporte e, talvez o mais importante, seja um bom ouvinte. O mundo está cheio de pessoas solitárias e desanimadas, como você mesma, e você está em excelente posição para empatizar com elas. À medida que você fizer isso, garanto que sua sensação de inutilidade vai começar a desaparecer. Você precisa ver que seu valor pessoal não depende necessariamente da opinião dos outros ou dos valores flutuantes e seculares que essas opiniões representam. Quanto mais cedo você aceitar o valor transcendente de sua humanidade, mais cedo você poderá ficar de bem consigo mesma.
3: E essa é a verdadeira chave para a autoconfiança. Saber que você é valioso porque é um ser humano. Além disso, você pode conscientemente procurar as coisas que você sabe fazer bem. Você pode tentar ser um amigo melhor e olhar os outros ao seu redor que podem precisar de sua ajuda. Todas essas técnicas lhe darão uma boa impressão de si mesmo e lembranças que ninguém poderá tirar de você. Os comentários do Dr. Dobson no programa de hoje

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3: De acordo com os reguladores e burocratas de hoje, todos nós que nascemos nos anos 60, 70 e princípios de 80, não devemos ter sobrevivido até hoje, porque as nossas caminhas de bebê eram pintadas com cores bonitas, em tinta à base de chumbo, altamente tóxicas, e nós muitas vezes lambíamos e mordíamos. Não tínhamos frascos de medicamentos com tampas à prova de crianças, ou fechos nos armários e podíamos brincar com as panelas numa boa. Quando andávamos de bicicleta, não usávamos capacetes, cotoveleiras e joelheiras. E olha, que mertiolate ardia mais do que ácido. Quando éramos pequenos, viajávamos em carros sem cinto de segurança e airbags. E no banco da frente era um bônus. Bebíamos água da mangueira do jardim e não de garrafa, que na época nem vendia. Comíamos batatas fritas, pão com manteiga e outras porcarias, mas dificilmente engordávamos, porque estávamos sempre loucos para brincar na rua com os amigos. Partilhávamos garrafas e copos com dezenas de colegas e nunca morremos disso. Passávamos horas a fazer carrinhos de rolamentos e depois andávamos a grande velocidade pela rua mais íngreme, para só depois nos lembrarmos que esquecemos de montar algum tipo de freio. Saíamos de casa de manhã e brincávamos o dia todo, desde que estivéssemos em casa antes de escurecer. Estávamos incontactáveis e ninguém se importava com isso. Não tínhamos PlayStation, Xbox, nada de 100 canais de televisão, filmes de vídeo, home, cinema, celulares, computadores, DVD, chat na internet. A TV pegava no máximo Globo, SBT e Manchete. Tínhamos amigos e para vê-los era só ir para a rua. Caíamos de muros e de árvores, nos cortávamos, até partíamos ossos. Apertávamos as campainhas dos vizinhos, fugíamos e tínhamos mesmo medo de sermos apanhados. Tudo isso sem ninguém processar ninguém. Íamos a pé para a casa dos amigos. Acreditem ou não, íamos a pé para a escola. Não esperávamos que a mamãe ou papai nos levasse. Criávamos jogos com simples paus e bolas. Se infringíssemos a lei, era impensável os nossos pais nos safarem. Eles estavam era do lado da lei. Esta geração produziu os melhores inventores e desenrascados de sempre. Os últimos 50 anos têm sido uma explosão de inovação e ideias novas. Tínhamos liberdade, fracasso, sucesso e responsabilidade. Aprendemos a lidar com tudo. E você? És um deles? Parabéns! Passa essa mensagem a outras pessoas que tiveram sorte de crescer como verdadeiras crianças. Para todos os outros que não têm a idade suficiente, pensei que gostariam de ouvir essa mensagem. Isto, meus amigos, é surpreendentemente medonho e talvez ponha um sorriso no seu lábio. A maioria dos estudantes que estão hoje nas universidades e nasceram em 1986 ou depois chamam-se jovens. Pode ter certeza que eles nunca ouviram We Are the World. Para eles, sempre houve uma só Alemanha e um só Vietnã. O HIV sempre existiu. Os CDs sempre existiram. O Michael Jackson sempre foi branco. Para eles, o John Travolta sempre foi redondo e não consegue imaginar que aquele gordo foi um deus da dança. Acreditam que a Missão Impossível e as Panteras são filmes da atualidade. Não conseguem imaginar a vida sem computadores. Não acreditam que houve televisão preto e branco e quem tinha era rico. Agora vamos ver se estamos ficando velhos. Você pelo menos se identificou com alguma coisa que eu falei nessa mensagem? Hoje, precisa dormir mais depois de uma noitada? Os teus amigos estão todos casados? Se surpreende ao ver crianças tão à vontade com os computadores? Vem cá, você se lembra da novela

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1: Essa integração maravilhosa de Nordeste e

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2: Meia-noite e 49 minutos.
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0: obrigado. Depois você me convida pra sua festa. Você me convida pra sua festa depois?
1: Não, demorou.
2: É essa.
0: Obrigado, Jota Quest.
2: Marcelo Cacá.
0: Obrigado.
3: Senhoras e senhores, eu vou chamar agora ao palco. 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

0: respiro e eu volto com mais Madrugada Insônia.
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3: 1:48.
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2: 2 horas e 41 minutos.
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1: Este samba vai pra Dorival Caymmi, João Gilberto e Caetano Veloso. Vamos lá.
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3: 3 horas e 33 minutos.
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0: Obrigado.
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0: Então, o Nando no disco Com Você Meu Mundo Ficaria Completo me deu essa maravilha aqui. Não sei nem se ele deu ou se eu roubei, né? Acho que eu roubei.
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O relógio avança e o Madrugada Insônia vai ficando para trás. 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
3: 4:23.
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Em nome do Pai, e do Filho, e do Espírito Santo. Amém. Creio em Deus Pai, Todo-Poderoso, Criador do céu e da terra, e em Jesus Cristo, seu único Filho, nosso Senhor, que foi concebido pelo poder do Espírito Santo, nasceu da Virgem Maria, padeceu sob Pôncio Pilatos, foi crucificado, morto e sepultado, desceu à mansão dos mortos, ressuscitou ao terceiro dia, subiu aos céus. Está sentado à direita de Deus Pai, Todo-Poderoso, de onde há de vir a julgar os vivos e os mortos. Creio no Espírito Santo, na Santa Igreja Católica, na comunhão dos santos, na remissão dos pecados, na ressurreição da carne e na vida eterna. Amém. Pai nosso, que estais nos céus, santificado seja o vosso nome, venha a nós o vosso reino. Seja feita a vossa vontade, assim na terra como no céu. O pão nosso de cada dia nos dai hoje, perdoai as nossas ofensas, assim como nós perdoamos a quem nos tem ofendido. E não nos deixeis cair em tentação, mas livrai-nos do mal. Amém. A primeira Ave Maria, em honra a Deus Pai. Ave Maria, cheia de graça, o Senhor é convosco, bendita sois vós entre as mulheres, e bendito é o fruto do vosso ventre, Jesus. Santa Maria, Mãe de Deus, rogai por nós, pecadores, agora e na hora de nossa morte. Amém. A segunda Ave Maria, em honra a Deus Filho. Ave Maria, cheia de graça, o Senhor é convosco. Bendita sois vós entre as mulheres, e bendito é o fruto do vosso ventre, Jesus. Santa Maria, Mãe de Deus, rogai por nós, pecadores, agora e na hora de nossa morte. Amém. A terceira Ave Maria, em honra ao Espírito Santo. Ave Maria, cheia de graça, o Senhor é convosco, bendita sois vós entre as mulheres, e bendito é o fruto do vosso ventre, Jesus. Santa Maria, Mãe de Deus, rogai por nós, pecadores, agora e na hora de nossa morte. Amém. Glória ao Pai, ao Filho e ao Espírito Santo, como era no princípio, agora e sempre. Amém. Primeiro mistério luminoso. Nós vamos contemplar o batismo de Jesus. Jesus pede a João Batista que seja batizado com muita humildade. João Batista fala, eu não sou digno, mas por João Batista, Jesus é batizado. Inaugurando na igreja o sacramento de salvação, o batismo. Mergulhando-nos na água do batismo, nós morremos para o pecado e ressurgimos com Cristo. Que você, neste mistério, possa meditar o seu batismo, que é conversão, que é a salvação de Deus entrando na sua vida. Pai nosso, que estais no céu, santificado seja o vosso nome, venha a nós o vosso reino, seja feita a vossa vontade, assim na terra como no céu. O pão nosso de cada dia nos dai hoje, perdoai as nossas ofensas, assim como nós perdoamos a quem nos tem ofendido. E não nos deixeis cair em tentação, mas livrai-nos do mal. Amém. Ave Maria, cheia de graça, o Senhor é convosco. Bendita sois vós entre as mulheres e bendito é o fruto do vosso ventre, Jesus. Santa Maria, Mãe de Deus, rogai por nós, pecadores, agora e na hora de nossa morte. Amém. Ave Maria, cheia de graça, o Senhor é convosco. Bendita sois vós entre as mulheres e bendito é o fruto do vosso ventre, Jesus. Santa Maria, Mãe de Deus, rogai por nós, pecadores, agora e na hora de nossa morte. Amém. Ave Maria, cheia de graça, o Senhor é convosco. Bendita sois vós entre as mulheres e bendito é o fruto do vosso ventre, Jesus. Santa Maria, Mãe de Deus, rogai por nós, pecadores, agora e na hora de nossa morte. Amém. Ave Maria, cheia de graça, o Senhor é convosco. Bendita sois vós entre as mulheres e bendito é o fruto do vosso ventre, Jesus. Santa Maria, Mãe de Deus, rogai por nós, pecadores, agora e na hora de nossa morte. Amém. Ave Maria, cheia de graça, o Senhor é convosco. Bendita sois vós entre as mulheres e bendito é o fruto do vosso ventre, Jesus. Santa Maria, Mãe de Deus, rogai por nós, pecadores, agora e na hora de nossa morte. Amém. Ave Maria, cheia de graça, o Senhor é convosco. Bendita sois vós entre as mulheres e bendito é o fruto do vosso ventre, Jesus. Santa Maria, Mãe de Deus, rogai por nós, pecadores, agora e na hora de nossa morte.
Amém. Ave Maria, cheia de graça, o Senhor é convosco. Bendita sois vós entre as mulheres, e bendito é o fruto do vosso ventre, Jesus. Santa Maria, Mãe de Deus, rogai por nós, pecadores, agora e na hora de nossa morte. Amém. Ave Maria, cheia de graça, o Senhor é convosco, bendita sois vós entre as mulheres, e bendito é o fruto do vosso ventre, Jesus. Santa Maria, Mãe de Deus, rogai por nós, pecadores, agora e na hora de nossa morte. Amém. Ave Maria, cheia de graça, o Senhor é convosco. Bendita sois vós entre as mulheres, e bendito é o fruto do vosso ventre, Jesus. Santa Maria, Mãe de Deus, rogai por nós, pecadores, agora e na hora de nossa morte. Amém. Ave Maria, cheia de graça, o Senhor é convosco, bendita sois vós entre as mulheres, e bendito é o fruto do vosso ventre, Jesus. Santa Maria, Mãe de Deus, rogai por nós, pecadores, agora e na hora de nossa morte. Amém. Glória ao Pai, ao Filho e ao Espírito Santo, como era no princípio, agora e sempre. Amém. Ó meu Jesus, perdoai-me e livrai-me do fogo do inferno. Levai as almas todas para o céu e socorrei principalmente as que mais precisarem da vossa misericórdia. Nossa Senhora do Carmo, rogai por nós. São Miguel Arcanjo, rogai por nós. Segundo mistério luminoso, nós vamos contemplar Jesus transformando a água em vinho nas bodas de Caná. Um milagre, e que acontece pela intercessão de Nossa Senhora. Nossa Senhora é aquela que quer interceder pelos nossos milagres. É aquela que quer pedir a Jesus, faça um milagre. E ela diz uma ordem que fica muito clara, fazei tudo o que Ele vos disser. É isso que Nossa Senhora quer. Ela não quer nada para ela, ela só aponta para Jesus. Jesus faz um milagre, fazei tudo o que Ele vos disser. Acredite, creia, rezemos com muita fé este mistério. Pai nosso que estais no céu, santificado seja o vosso nome. Venha a nós o vosso reino, seja feita a vossa vontade, assim na terra como no céu. O pão nosso de cada dia nos dai hoje. Perdoai as nossas ofensas, assim como nós perdoamos a quem nos tem ofendido. E não nos deixeis cair em tentação, mas livrai-nos do mal. Amém. Ave Maria, cheia de graça, o Senhor é convosco. Bendita sois vós entre as mulheres, e bendito é o fruto do vosso ventre, Jesus. Santa Maria, Mãe de Deus, rogai por nós, pecadores, agora e na hora de nossa morte. Amém. Ave Maria, cheia de graça, o Senhor é convosco. Bendita sois vós entre as mulheres, e bendito é o fruto do vosso ventre, Jesus. Santa Maria, Mãe de Deus, rogai por nós, pecadores, agora e na hora de nossa morte. Amém. Ave Maria, cheia de graça, o Senhor é convosco. Bendita sois vós entre as mulheres, e bendito é o fruto do vosso ventre, Jesus. Santa Maria, Mãe de Deus, rogai por nós, pecadores, agora e na hora de nossa morte. Amém. Ave Maria, cheia de graça, o Senhor é convosco. Bendita sois vós entre as mulheres, e bendito é o fruto do vosso ventre, Jesus. Santa Maria, Mãe de Deus, rogai por nós, pecadores, agora e na hora de nossa morte. Amém. Ave Maria, cheia de graça, o Senhor é convosco. Bendita sois vós entre as mulheres, e bendito é o fruto do vosso ventre, Jesus. Santa Maria, Mãe de Deus, rogai por nós, pecadores, agora e na hora de nossa morte. Amém. Ave Maria, cheia de graça, o Senhor é convosco. Bendita sois vós entre as mulheres, e bendito é o fruto do vosso ventre, Jesus. Santa Maria, Mãe de Deus, rogai por nós, pecadores, agora e na hora de nossa morte. Amém. Ave Maria, cheia de graça, o Senhor é convosco. Bendita sois vós entre as mulheres, e bendito é o fruto do vosso ventre, Jesus. Santa Maria, Mãe de Deus, rogai por nós, pecadores, agora e na hora de nossa morte. Amém. Ave Maria, cheia de graça, o Senhor é convosco. Bendita sois vós entre as mulheres, e bendito é o fruto do vosso ventre, Jesus. Santa Maria, Mãe de Deus, rogai por nós, pecadores, agora e na hora de nossa morte. Amém. Ave Maria, cheia de graça, o Senhor é convosco. Bendita sois vós entre as mulheres, e bendito é o fruto do vosso ventre, Jesus. Santa Maria, Mãe de Deus, rogai por nós, pecadores, agora e na hora de nossa morte. Amém. Ave Maria, cheia de graça, o Senhor é convosco. Bendita sois vós entre as mulheres, e bendito é o fruto do vosso ventre, Jesus. Santa Maria, Mãe de Deus, rogai por nós, pecadores, agora e na hora de nossa morte. Amém. Glória ao Pai, ao Filho e ao Espírito Santo,
como era no princípio, agora e sempre. Amém. Ó meu Jesus, perdoai-me, livrai-me do fogo do inferno, levai as almas todas para o céu e socorrei principalmente as que mais precisarem da vossa misericórdia. Nossa Senhora do Carmo, rogai por nós. Santa Teresinha do Menino Jesus, rogai por nós. Terceiro mistério luminoso. Nós queremos contemplar o início da missão de Jesus, o início da sua vida pública, a qual ele começa pregando a palavra. Convertei-vos e crede no Evangelho. É isso que Jesus veio trazer para nós, veio dizer para o mundo: convertam-se, voltem para mim. Ainda dá tempo, porque o Pai é um Pai misericordioso que quer perdoar vocês. Arrependam-se e voltem para mim. Neste mistério, abramos o coração a Jesus e rezemos com muita confiança. Pai nosso, que estais nos céus, santificado seja o vosso nome. Venha a nós o vosso reino, seja feita a vossa vontade, assim na terra como no céu. O pão nosso de cada dia nos dai hoje. Perdoai as nossas ofensas, assim como nós perdoamos a quem nos tem ofendido. E não nos deixeis cair em tentação, mas livrai-nos do mal.

assim como nós perdoamos a quem nos tem ofendido. E não nos deixeis cair em tentação, mas livrai-nos do mal. Amém. Ave Maria, cheia de graça, o Senhor é convosco. Bendita sois vós entre as mulheres e bendito é o fruto do vosso ventre, Jesus. Santa Maria, Mãe de Deus, rogai por nós, pecadores, agora e na hora de nossa morte. Amém. Ave Maria, cheia de graça, o Senhor é convosco. Bendita sois vós entre as mulheres e bendito é o fruto do vosso ventre, Jesus. Santa Maria, Mãe de Deus, rogai por nós, pecadores, agora e na hora de nossa morte. Amém. Ave Maria, cheia de graça, o Senhor é convosco. Bendita sois vós entre as mulheres e bendito é o fruto do vosso ventre, Jesus. Santa Maria, Mãe de Deus, rogai por nós, pecadores, agora e na hora de nossa morte. Amém. Ave Maria, cheia de graça, o Senhor é convosco. Bendita sois vós entre as mulheres e bendito é o fruto do vosso ventre, Jesus. Santa Maria, Mãe de Deus, rogai por nós, pecadores, agora e na hora de nossa morte. Amém. Ave Maria, cheia de graça, o Senhor é convosco. Bendita sois vós entre as mulheres e bendito é o fruto do vosso ventre, Jesus. Santa Maria, Mãe de Deus, rogai por nós, pecadores, agora e na hora de nossa morte. Amém. Ave Maria, cheia de graça, o Senhor é convosco. Bendita sois vós entre as mulheres e bendito é o fruto do vosso ventre, Jesus. Santa Maria, Mãe de Deus, rogai por nós, pecadores, agora e na hora de nossa morte. Amém. Ave Maria, cheia de graça, o Senhor é convosco. Bendita sois vós entre as mulheres e bendito é o fruto do vosso ventre, Jesus. Santa Maria, Mãe de Deus, rogai por nós, pecadores, agora e na hora de nossa morte. Amém. Ave Maria, cheia de graça, o Senhor é convosco. Bendita sois vós entre as mulheres e bendito é o fruto do vosso ventre, Jesus. Santa Maria, Mãe de Deus, rogai por nós, pecadores, agora e na hora de nossa morte. Amém. Ave Maria, cheia de graça, o Senhor é convosco. Bendita sois vós entre as mulheres e bendito é o fruto do vosso ventre, Jesus. Santa Maria, Mãe de Deus, rogai por nós, pecadores, agora e na hora de nossa morte. Amém. Ave Maria, cheia de graça, o Senhor é convosco. Bendita sois vós entre as mulheres, e bendito é o fruto do vosso ventre, Jesus. Santa Maria, Mãe de Deus, rogai por nós, pecadores, agora e na hora de nossa morte. Amém. Glória ao Pai, ao Filho e ao Espírito Santo, como era no princípio, agora e sempre. Amém. Ó meu Jesus, perdoai-me e livrai-me do fogo do inferno. Levai as almas todas para o céu e socorrei principalmente as que mais precisarem da vossa misericórdia. Nossa Senhora do Carmo, rogai por nós. São Francisco de Assis, rogai por nós. Quarto mistério luminoso. Nós queremos contemplar a transfiguração de Jesus diante dos discípulos. De três discípulos, Jesus se transfigura antes da sua morte para revelar a eles a sua glória, que tudo que ele vai passar depois da cruz virá a vitória, depois da cruz virá a ressurreição. Irmãos e irmãs, também nós passamos por tantas situações difíceis na vida. Depois da cruz vem a vitória. Contemplemos esse mistério de glória, esse mistério luminoso. Pai nosso, que estais nos céus, santificado seja o vosso nome. Venha a nós o vosso reino, seja feita a vossa vontade, assim na terra como no céu. O pão nosso de cada dia nos dai hoje. Perdoai as nossas ofensas, assim como nós perdoamos a quem nos tem ofendido. E não nos deixeis cair em tentação, mas livrai-nos do mal. Amém. Ave Maria, cheia de graça, o Senhor é convosco. Bendita sois vós entre as mulheres, e bendito é o fruto do vosso ventre, Jesus. Santa Maria, Mãe de Deus, rogai por nós, pecadores, agora e na hora de nossa morte. Amém. Ave Maria, cheia de graça, o Senhor é convosco. Bendita sois vós entre as mulheres, e bendito é o fruto do vosso ventre, Jesus. Santa Maria, Mãe de Deus, rogai por nós, pecadores, agora e na hora de nossa morte. Amém. Ave Maria, cheia de graça, o Senhor é convosco. Bendita sois vós entre as mulheres, e bendito é o fruto do vosso ventre, Jesus. Santa Maria, Mãe de Deus, rogai por nós, pecadores, agora e na hora de nossa morte. Amém. Ave Maria, cheia de graça, o Senhor é convosco. Bendita sois vós entre

as mulheres e bendito é o fruto do vosso ventre, Jesus. Santa Maria, Mãe de Deus, rogai por nós, pecadores, agora e na hora de nossa morte. Amém. Ave Maria, cheia de graça, o Senhor é convosco, bendita sois vós entre as mulheres e bendito é o fruto do vosso ventre, Jesus. Santa Maria, Mãe de Deus, rogai por nós, pecadores, agora e na hora de nossa morte. Amém. Ave Maria, cheia de graça, o Senhor é convosco, bendita sois vós entre as mulheres e bendito é o fruto do vosso ventre, Jesus. Santa Maria, Mãe de Deus, rogai por nós, pecadores, agora e na hora de nossa morte. Amém. Ave Maria, cheia de graça, o Senhor é convosco. Bendita sois vós entre as mulheres e bendito é o fruto do vosso ventre, Jesus. Santa Maria, Mãe de Deus, rogai por nós, pecadores, agora e na hora de nossa morte. Amém. Ave Maria, cheia de graça, o Senhor é convosco. Bendita sois vós entre as mulheres e bendito é o fruto do vosso ventre, Jesus. Santa Maria, Mãe de Deus, rogai por nós, pecadores, agora e na hora de nossa morte. Amém. Ave Maria, cheia de graça, o Senhor é convosco. Bendita sois vós entre as mulheres e bendito é o fruto do vosso ventre, Jesus. Santa Maria, Mãe de Deus, rogai por nós, pecadores, agora e na hora de nossa morte. Amém. Ave Maria, cheia de graça, o Senhor é convosco. Bendita sois vós entre as mulheres e bendito é o fruto do vosso ventre, Jesus. Santa Maria, Mãe de Deus, rogai por nós, pecadores, agora e na hora de nossa morte. Amém. Glória ao Pai, ao Filho e ao Espírito Santo, como era no princípio, agora e sempre. Amém. Ó meu Jesus, perdoai-me, livrai-me do fogo do inferno, levai as almas todas para o céu e socorrei principalmente as que mais precisarem da vossa misericórdia. Nossa Senhora do Carmo, rogai por nós. São João da Cruz, rogai por nós. Quinto mistério luminoso. Nós vamos contemplar a instituição da Eucaristia. Jesus sabe que vai ter que voltar para o Pai e Ele não quer nos abandonar. Inaugura-se o maior sacramento de amor. Ele diz que vai ficar presente entre nós através das espécies eucarísticas. Isto é meu corpo, isto é meu sangue. E toda vez que deles comerdes, vocês estão comendo a minha carne e bebendo o meu sangue. A Eucaristia é o sacramento de amor, é Jesus presente no nosso meio. Irmãos, com muito amor, com muita adoração, rezemos este mistério. Pai nosso, que estais nos céus, santificado seja o vosso nome, venha a nós o vosso reino, seja feita a vossa vontade, assim na terra como no céu. O pão nosso de cada dia nos dai hoje, perdoai as nossas ofensas, assim como nós perdoamos a quem nos tem ofendido. E não nos deixeis cair em tentação, mas livrai-nos do mal. Amém. Ave Maria, cheia de graça, o Senhor é convosco. Bendita sois vós entre as mulheres e bendito é o fruto do vosso ventre, Jesus. Santa Maria, Mãe de Deus, rogai por nós, pecadores, agora e na hora de nossa morte. Amém. Ave Maria, cheia de graça, o Senhor é convosco. Bendita sois vós entre as mulheres e bendito é o fruto do vosso ventre, Jesus. Santa Maria, Mãe de Deus, rogai por nós, pecadores, agora e na hora de nossa morte. Amém. Ave Maria, cheia de graça, o Senhor é convosco. Bendita sois vós entre as mulheres e bendito é o fruto do vosso ventre, Jesus. Santa Maria, Mãe de Deus, rogai por nós, pecadores, agora e na hora de nossa morte. Amém. Ave Maria, cheia de graça, o Senhor é convosco. Bendita sois vós entre as mulheres e bendito é o fruto do vosso ventre, Jesus. Santa Maria, Mãe de Deus, rogai por nós, pecadores, agora e na hora de nossa morte. Amém. Ave Maria, cheia de graça, o Senhor é convosco. Bendita sois vós entre as mulheres e bendito é o fruto do vosso ventre, Jesus. Santa Maria, Mãe de Deus, rogai por nós, pecadores, agora e na hora de nossa morte. Amém. Ave Maria, cheia de graça, o Senhor é convosco. Bendita sois vós entre as mulheres e bendito é o fruto do vosso ventre, Jesus. Santa Maria, Mãe de Deus, rogai por nós, pecadores, agora e na hora de nossa morte. Amém. Ave Maria, cheia de graça, o Senhor é convosco. Bendita sois vós entre as mulheres e bendito é o fruto do vosso ventre, Jesus. Santa Maria, Mãe de Deus, rogai por nós, pecadores, agora e na hora de nossa morte. Amém.
Ave Maria, cheia de graça, o Senhor é convosco. Bendita sois vós entre as mulheres e bendito é o fruto do vosso ventre, Jesus. Santa Maria, Mãe de Deus, rogai por nós, pecadores, agora e na hora de nossa morte. Amém. Ave Maria, cheia de graça, o Senhor é convosco. Bendita sois vós entre as mulheres e bendito é o fruto do vosso ventre, Jesus. Santa Maria, Mãe de Deus, rogai por nós, pecadores, agora e na hora de nossa morte. Amém. Ave Maria, cheia de graça, o Senhor é convosco. Bendita sois vós entre as mulheres e bendito é o fruto do vosso ventre, Jesus. Santa Maria, Mãe de Deus, rogai por nós, pecadores, agora e na hora de nossa morte. Amém. Glória ao Pai, ao Filho e ao Espírito Santo, como era no princípio, agora e sempre. Amém. Ó meu Jesus, perdoai-me, livrai-me do fogo do inferno. Levai as almas todas para o céu e socorrei principalmente as que mais precisarem da vossa misericórdia. Nossa Senhora do Carmo, rogai por nós. São Padre Pio, rogai por nós. Salve Rainha, Mãe de Misericórdia, vida, doçura e esperança a nossa salve. A vós bradamos, os degredados filhos de Eva, a vós suspirando, gemendo e chorando neste vale de lágrimas. Eis a, pois, advogada nossa, esses vossos olhos misericordiosos nós ouvei. E depois deste desterro mostrai-nos Jesus. Bendito é o fruto do teu ventre, ó clemente, ó piedosa, ó doce sempre Virgem Maria. Rogai por nós, Santa Mãe de Deus, para que sejamos dignos das promessas de Cristo. Amém. Foi uma alegria imensa rezar com você este terço. Que Deus te abençoe. Em nome do Pai, e do Filho, e do Espírito Santo. Amém.

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1: Essa integração maravilhosa de Nordeste e Rio Grande do Sul. Armandinho!

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1: 6 horas e 1 minuto.
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5: Cheguei, minha gente! Tá no ar o Avenida Brasil e eu, Flávia Zamberg, tô ao vivo no estúdio pronta pra encher seu dia de música boa. Aqui não tem enrolação, não tem tempo ruim, não. É clássico atrás de clássico, é MPB de primeira, é trilha sonora da vida de todo brasileiro. Então cola comigo porque essa sintonia é só alegria. Se ajeita aí, prepara o coração e deixa a música tomar conta, porque o Avenida Brasil começou e ninguém segura. Alô, ouvintes lindos do Brasil!

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0: Sim, encerramos mais esse bloco, minha gente. Mas não desgruda, porque já já a gente volta com mais clássicos da MPB que vão embalar seu dia. Fica comigo, que o melhor ainda está por vir. Avenida Brasil. 6:48.
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0: 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O Avenida Brasil não para. 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Respira fundo, sente a vibe e acompanha cada sucesso com a gente.

E assim finalizamos mais uma edição do Avenida Brasil, cheia de emoção e alegria. Eu sou Flávia Zamberg, ao vivo, celebrando cada clássico da MPB com você. Vibra com cada acorde, canta junto e até a próxima, porque voltaremos na próxima edição com mais música boa.

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0: benefício anunciado pelo presidente Luiz Inácio Lula da Silva. Portanto, ontem, o ministro André Mendonça, do TSE, foi sorteado relator da ação e o candidato do Missão à Presidência da República, Renan Santos, ingressou na Justiça Eleitoral contra o reajuste de 15% do Bolsa Família anunciado pelo governo federal nesta quinta-feira, portanto ontem. Com a medida, o piso do benefício sai de 600 para 691 e o auxílio médio vai de 675 para 777. O último aumento do programa social foi concedido em março de 2023. Mais cedo, Mendonça rejeitou uma ação protocolada no TSE pelo deputado Zé Trovão contra o reajuste do benefício. O ministro não chegou a analisar o mérito da questão, mas rejeitou a ação porque o autor não tem legitimidade para propor esse tipo de processo nessa instância, já que concorre na instância estadual. Portanto, resumindo, em documento à Justiça Eleitoral, Renan chama a medida de ilegal, inconstitucional e também eleitoreira. A representação alega ainda que o governo federal já tinha conhecimento da perda de poder aquisitivo dos beneficiários do programa desde o início de 2025. Bom, corroído, portanto, pela inflação desde março de 2024, mas escolheu implementar o aumento de 15% na reta final da campanha eleitoral.
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5: Olá, tudo bem? Chegando para você o nosso Paparazzi de hoje com a minha apresentação, locutora Patrícia. E Bárbara Borges apareceu em clima de festa. Depois de anunciar o fim do relacionamento com Irã Malfitano, a atriz mostrou que aproveitou algumas horas sozinha em casa para dançar, cantar e acompanhar pela televisão um show do Rock in Rio. Ao cantar e pular diante da televisão, ela logo comemorou estar sozinha. Poxa, você tá sozinha, né? Eu sozinha? Escreveu Bárbara Borges enquanto acompanhava o show transmitido pelo Rock in Rio. Logo depois, a atriz apareceu em outro vídeo e comentou sobre a possibilidade de os seguidores interpretarem aquela publicação como uma tentativa de mostrar felicidade após o término.
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2: Olá, pessoal, sejam todos muito bem-vindos na edição do programa Adrenalina nesse dia maravilhoso de hoje. Abre a janela, deixe o sol entrar, sinta a alegria.

0: positividade, boas vibrações, dinamismo e muito alto astral na sua manhã. Opa! Bom dia, meninas!
1: Bom dia!
0: Que bom encontrar vocês de novo! Quero aqui desejar tudo de bom pra você na audiência do Adrenalina.
1: Bom dia!
0: Bom dia! Vem participar, vem interagir com a gente nas redes sociais, no WhatsApp, no Facebook, no Instagram da rádio, no nosso site, lá no Insta, arroba canal do ouvinte. Manda teu alô, mande o seu recado que a gente manda mensagens pra vocês aqui de positividade todos os dias.
1: Parabéns pra você!
0: Deixa eu mandar aqui os parabéns, os cumprimentos, as felicitações aos aniversariantes do dia. Eita maravilha, felicidades, viu? Pra você aniversariante do dia, do mês, da semana, tudo de bom na sua vida, viu? Muita paz, muita saúde, muito amor, muita prosperidade, que Deus abençoe a sua vida, viu? A vida da sua família, dos seus sonhos, dos seus projetos, do seu trabalho, do seu relacionamento, e que esta data, que é um dia tão importante pra você, né? Se repita por muitos e muitos anos. Parabéns pra você nesta data querida, muitas felicidades, muitos anos de vida. Parabéns, parabéns, parabéns, parabéns! É o Adrenalina chegando na sua manhã. Ah, que bom te encontrar de novo, hein?
1: Bom dia!
0: O Adrenalina.
2: Jonathan,
0: tudo de bom pra você na audiência.
1: Bom dia.
0: Bom dia.
3: Isso é o Rodolfo. Chega o rei, Bruno.

0: daquela, aquela bem linda.
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0: Aquele romântico nacional dos anos 2000 toca agora.
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0: Os Paralamas do Sucesso, aonde quer que eu vá.
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0: Você lembra dessa?

0: chuva. É muito mais músicas apaixonantes no dia a dia. Daqui a pouco tem mais.
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2: 8:26.
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4: Mega Sena 3059 Bolão de São Paulo leva prêmio de 101,9 milhões de reais. Mais de 6 mil apostas garantiram a premiação parcial e você confere agora os números. O concurso 3059 da Mega Sena paga R$ 101,09 milhões. Na noite, portanto, de ontem, quinta-feira, dia 17. Os números sorteados foram 01, 02, 07, 18, 33, 35. Um bolão feito em Presidente Venceslau, em São Paulo, cravou as 6 dezenas corretas, garantindo a premiação máxima integralmente. O jogo foi registrado na lotérica Esther Miguel. Outras mais de 6 mil apostas também garantiram prêmio, sendo 5 acertos na quina, 98 apostas ganhadoras, com prêmio de R$ 31.664,29 cada. 4 acertos na quadra, 6.697 apostas ganhadoras, R$ 763,77. O prêmio bruto corresponde a 43,35% da arrecadação dessa porcentagem. 45% são distribuídos entre os acertadores dos 6 números sorteados. Cena.
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9: E Ana Hickman e Edu Guedes oficializaram a união no religioso mais de um ano depois do casamento no civil, realizado em maio de 2025. O casal reuniu cerca de 150 convidados na fazenda Casa Gialli, em Araras, no interior de São Paulo, para uma cerimônia marcada por referências à trajetória dos dois. Ana chegou ao altar acompanhada de Alezinho, seu filho, com Alexandre Correa. Edu, por sua vez, entrou ao lado de Maria, filha do seu relacionamento com Daniela Zurita. O momento do sim e a troca de alianças aconteceram sob uma figueira centenária que tinha uma copa de 300 metros quadrados. Para compor o espaço, a decoração apostou principalmente em branco e verde, com uma proposta contemporânea.
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12: Estimule seu pet idoso com brincadeiras leves para ajudar na mobilidade e alegria. Sempre respeite o ritmo e limites de cada animal.
13: 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Até a próxima.
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0: Muito mais músicas no Adrenalina pra você. É a melhor sequência musical no Adrenalina. Bom dia!

0: Você está ouvindo Se Eu Te Perdoar com Cleiton e Romário e Zé Felipe. Essa música é um verdadeiro sucesso que reflete a mistura de estilos que esses artistas trazem para o sertanejo. Cleiton e Romário, que começaram sua carreira em Santa Catarina, ganharam destaques com suas letras românticas e emocionantes. Já Zé Felipe, filho do cantor Leonardo, tem conquistado o público com seu jeito autêntico e carisma. Juntos, eles criaram uma faixa que toca o coração e faz a gente refletir sobre o perdão e o amor.
1: 8 horas e 47 minutos.
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3: Onde está o agro? Veja as cidades que lideram a produção no Brasil. Sapezal, em Mato Grosso, passou Sorriso e assumiu a liderança em 2025, enquanto municípios de Mato Grosso, Goiás e Bahia dominam o ranking de maior valor na produção agrícola no país. O mapa da agricultura brasileira mudou de posição em 2025. Sapezal, em Mato Grosso, assumiu a liderança entre os municípios com maior valor de produção agrícola do país, deixando assim Sorriso também, Mato Grossense, na terceira colocação. São Desidério, na Bahia, ficou também em segundo lugar. Os dados fazem parte da PAN Pesquisa da Produção Agrícola Municipal de 2025, divulgada ontem, quinta-feira, dia 17 de setembro, pelo IBGE. No ano passado, o valor da produção agrícola brasileira atingiu o recorde de R$ 927,2 bilhões, alta de 18,4% em relação a 2024.
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6: E Fernanda Vasconcelos está completando 42 anos de idade e, para marcar a data especial, a atriz recebeu uma declaração emocionante do marido, Cássio Reis. Em sua conta no Instagram, o ator publicou um vídeo com vários momentos especiais ao lado da amada. Além disso, Cássio aproveitou a publicação para relembrar momentos do casal e principalmente se declarar para Fernanda. Em seguida, o ator fez questão de reforçar que a esposa nunca estará sozinha e que poderá contar com ele em todas as fases da vida. Esse foi o nosso Paparazzi. Obrigada a você que acompanhou. Bom fim de semana e até segunda.
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0: Batidão!
1: E Guilherme Venuto! Obrigado, gente.
2: Obrigado, gente. Que
3: senhoras
2: coisa
3: e senhores, uma salva de palmas para Guilherme Venuto.
0: Muito obrigado!
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0: João Bosco e Vinícius, Sem Esse Coração.
1: Diego de Toronto e João Bosco e Vinícius. Tá lindo demais. Joga a mãozinha em cima assim, vamos jogar a mãozinha em cima assim. Tá lindo. Pode continuar, vai.

0: João Bosco e Vinícius, sem esse coração. Depois do intervalo tem muito mais músicas. Fica na sintonia, porque você não perde por esperar.
1: 9:07.
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3: Lula promete caneta emagrecedora pelo SUS para pacientes com obesidade. O presidente propôs a distribuição do medicamento durante o evento de visita à Eurofarma em Minas Gerais. Iniciativa do Ministério da Saúde.

0: Saúde faz parte de um estudo sobre o uso do análogos GLP-1 em pacientes do SUS. O presidente Luiz Inácio Lula da Silva do PT prometeu ontem, quinta-feira, dia 17, a incorporação de canetas emagrecedoras ao Sistema Único de Saúde. O anúncio da companhia foi feito durante a visita ao complexo industrial da Eurofarma em Minas Gerais.
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5: Ambientes muito claros dificultam o descanso dos pets, especialmente das aves noturnas. Crie um ambiente com luz indireta ou escura para o sono reparador.
6: Você ouviu Mundo Pet. Até a próxima!
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1: Agora tem Munhoz e Mariano com Zé Neto e Cristiano. Pendrive de modão.

0: com Munhoz e Mariano.
1: Pode levar tudo, hein? Só não leva o meu pendrive de modão, que o negócio aqui é bom, hein?
2: Deixa o copo, minhas filhas, meu pendrive de modão.
0: Tudo de bom pra você na audiência, com a melhor sequência musical pra você curtir o dia inteiro. Depois do intervalo a gente continua, tá?
3: 9 horas e 28 minutos.
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5: Sexta-feira, dia 18 de setembro, hoje na novela do SBT, O Que a Vida Me Roubou. Na Fazenda Almonte, Padre Anselmo pede a Monserrat que esclareça os maus entendidos com Rosário e que peça para Alessandro contratá-la novamente. Na Fazenda, Joaquim deseja boa noite à sua filha e se retira.
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0: Oi, bom dia.
7: Bom dia.
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0: Tá no ar a edição do Sequência Especial do Ouvinte, trazendo hoje com Jonatas Gonçalves três grandes sucessos pop internacionais das antigas do seu artista predileto, valendo a sua participação aqui no WhatsApp da rádio, beleza? A gente vai tocar um pedacinho de três músicas, aquela que você mais curtir, mais gostar, mais votar. Vota aqui no WhatsApp da rádio. Se ela for a mais votada, ela toca inteira no próximo bloco, beleza? E a gente vai abrindo a seleção musical do ouvinte da edição de hoje com Rio, com Jaeyeon. Das antigas, sucesso do final dos anos de 2010. Toca Rio, Jaeyeon.
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clássica da seleção musical do ouvinte de hoje com Rio, com Shine On. Sucesso do final dos anos 2000, início dos anos de 2010. São músicas pop internacionais que a gente traz diariamente aqui na programação da seleção musical do ouvinte. Músicas para a gente curtir, recordar e reviver grandes emoções, sucessos das antigas. E essa daqui foi uma música que

0: bastante lá na época do final dos anos 2000. Eu com Real Chime On. Curtiu? Gostou? Já chama a gente aqui no WhatsApp da rádio. Seleciona aí a música número 1. Se ela for a mais pedida, te prometo que ela toca inteira no próximo bloco, né? São batidas gostosas. Já não se fazem mais músicas hoje com uma pegada bem gostosa dessa pra curtir de manhã, de tarde, de noite. A melhor sequência musical você curte aqui na nossa rádio todo dia, né? 24 horas com a melhor programação do jeito que você gosta pra curtir em alto som. Próxima, Next Music.
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0: O nome dessa aqui é grande, hein? Red Hot Chili Peppers, Scar Tissue. Essa daqui é a segunda.

0: do ouvinte Red Hot Chili Peppers, Curtis. E aí, você curtiu essa pegada? A música é ali do ano de 2015, 2016, né? Red Hot Chili Peppers com Scar Tissi. Curtiu, gostou? Já vota aqui no WhatsApp da rádio. Se ela for a mais votada, ela toca inteira no próximo bloco. Próxima!
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0: a cantora Rihanna com Jazz. É a terceira e última. Vota nela!

0: Essa daí é a terceira e última, Rihanna com Chairs. E aí, você curtiu? Gostou da seleção musical de hoje, hein?
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0: Na seleção musical do ouvinte de hoje, trouxemos três grandes sucessos pop internacionais das antigas, músicas que foram sucesso, que se destacaram já alguns aninhos atrás. Primeira, Rio com Shine On. Segunda, Red Hot Chili Peppers com Scar Tissue. E a terceira e última de Drink a Toadette com Charles Rihanna. Na terceira e última, uma das três vai tocar inteira. Capricha no voto, porque eu já vou te atender na sequência. E claro, se a sua música junto com de outros participantes tiver sido a mais votada, toque inteira no próximo bloco. Tá valendo!
3: 9 horas e 47 minutos.
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6: Sexta-feira, dia 18 de setembro, na novela A Nobreza do Amor, Tereza se preocupa com a decisão de José de ir para Batanga sozinho. Chinua descobre que Binta e Pascoal são amantes. Graça acredita que Ritinha seja filha de Belmira com Diógenes. E Januário se aproxima de Ana Maria.
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7: Até já.
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0: Vai tocar agora. Oi, que bom em fazer parte da sua manhã com mais um sucesso pra você. Rádio da Alegria, da família de sucesso e de boas músicas no Adrenalina.
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0: Eu já imaginava que a vencedora da seleção musical do ouvinte de hoje ia, claro, ir para uma pegada voltando uma década, voltando duas décadas, embarcando lá no final dos anos 2000, início dos anos de 2010. Esta banda aqui fez muito sucesso com essa batida, com esta pegada. balada, com esse gingado, com este toquinho emocionante. É, estamos falando de Rio com Jaeyeon. É a vencedora da seleção musical do ouvinte de hoje, hein? Muito obrigado para você que participou, para você que mandou o teu zap. Marca aí, Jonatas Gonçalves está todo dia aqui. Então vem chegando agora a vencedora

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2: Dizem que amor não mata, mas o dia da gente.
1: Essa daqui é da boa, hein? Aumenta o som aí.

0: Alexandre Pires, dessa vez eu me rendo. A gente vai pro intervalo, daqui a pouco tem muito mais músicas.
1: 10 horas e 8 minutos.
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2: Voltamos com o resumo de novelas.
3: Sexta-feira, dia 18 de setembro, hoje na novela Por Você. Bela se surpreende com o pedido de Pérola quando Vanessa chega. Yara se decepciona com Juarez e pede para o marido deixar sua casa. Toy acredita que está conseguindo se aproximar de Leandra.
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4: Até já.
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0: Léo Magalhães, alô, fala comigo. Manda teu zap pra gente aqui, que a gente solta o teu áudio no ar, a gente manda um alô pra você, pra todo mundo que tá na audiência, viu? Daqui a pouco tem mais.
1: 10 horas e 26 minutos.
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5: Voltamos com o resumo de novelas.
6: Sexta-feira, dia 18 de setembro, hoje na novela Quem Ama Cuida. Ademir e Adriana trocam ameaças. Rosa fica arrasada por Helenice não querer denunciar Tom. Ademir fica tenso quando Adriana pergunta se foi ele quem matou Arthur.
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1: 10 horas e 29 minutos.
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0: o melhor do rock nacional, Luca, da cantora De Porta Aberta, Sem Resposta. Gostou? Depois do intervalo tem mais.
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0: Oi!
1: Com Jonatas Gonçalves.
0: Bom dia! Um bom dia pra você na audiência do Adrenalina.
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3: E hoje nós vamos falar sobre a dupla Teodoro e Sampaio. Teodoro e Sampaio é uma das duplas sertanejas mais populares do Brasil, conhecida pelo seu estilo irreverente e músicas que misturam romantismo e humor, formada por Aldair Teodoro da Silva, ou Teodoro, nascido em Siqueira Campos, Paraná, e Geraldo Aparecido de Souza, ou Sampaio, natural de Mirandópolis, interior de São Paulo. A dupla iniciou sua trajetória nos anos de 1970. A dupla foi formada em 1972, quando Teodoro, que já havia integrado outros projetos sertanejos, uniu-se a Sampaio. O primeiro disco foi lançado em 1977, marcando o início de uma carreira que conquistaria grande sucesso popular. Teodoro e Sampaio acumularam diversos hits ao longo da carreira, com destaque para Vestido de Seda, Mulher Chorona, O Galo Peitou e O Frango, Paixão Proibida, Pinga em Mim e outras músicas. As letras, que variam entre histórias de amor, tradição e situações engraçadas, tornaram-se marcas registradas da dupla. A dupla é conhecida por sua versatilidade, transitando entre o sertanejo romântico e músicas de tom mais descontraído e humorístico. Seu estilo acessível e cativante conquistou fãs em todas as regiões do Brasil. Com mais de 50 anos de carreira e milhões de discos vendidos, Teodoro e Sampaio se tornaram ícones do sertanejo popular. Mesmo após a saída de Sampaio, a dupla seguiu com Teodoro e outros parceiros, mantendo-se o nome e o estilo que os consagrou. Seu legado é de músicas que alegram e emocionam diferentes gerações, consolidando-os como uma das duplas mais queridas do sertanejo brasileiro. Que legal, eles é um dos dois da dupla, é da cidade de Mirandópolis, interior de São Paulo. Ou seja, fica cerca de 70 quilômetros aqui da Mega Dinâmica Produtora, da cidade de Araçatuba. Somos bem próximos, que legal. Vamos conferir agora músicas da dupla Teodoro e Sampaio.
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1: Use a nuvem para liberar espaço no PC. Configure o Google Drive, OneDrive ou iCloud para armazenar arquivos sem ocupar espaço no HD.
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0: não desliga o rádio. O Agito Geral volta daqui a pouquinho aqui com o PH Show. Já já eu volto com mais sucesso pra vocês.
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2: 11 horas e 19 minutos.
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10: Hoje a gente vai aprender a fazer o biscoitinho de polvilho assado. Delícia e fácil de ser feito. Anote os ingredientes. 250 gramas de polvilho azedo. Não serve o doce. 100 ml de óleo. 125 ml de leite. A mesma quantidade de água. Meia colher de sopa de sal. Um ovo. Para o preparo, misture o polvilho e o sal e reserve. Leve ao fogo o óleo com o leite, mas não deixe ferver. Em seguida, misture ao polvilho com uma colher. Feito isso, use a batedeira e incorpore o ovo e a água aos poucos, até que a massa fique homogênea, cremosa, mas firme para poder usar o saco de confeiteiro. Faça os biscoitos do tamanho e forma que quiser. Quanto mais fino, mais crocante. Você deve pré-aquecer o forno e assar a 220 graus por 15 minutos até dourar.
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0: 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Legal, galerinha! Já estamos de volta com Agito Geral aqui na nossa rádio.

0: Pop, você curte aqui no Agito Geral e a gente volta daqui a pouquinho com Nacional e Internacional.
1: 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Hora certa.
2: 11 horas e 37 minutos.
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4: São direitos básicos do consumidor. Dois pontos. Inciso 6. A efetiva prevenção e reparação de danos patrimoniais e morais, individuais, coletivos e difusos.
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10: Você sabia que as borboletas sentem o gosto com os pés? É verdade.
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0: Música pop de qualidade é aqui no Agito Geral e a gente já está de volta com mais sucesso.

0: o Agito Geral rolando pra você, muito agito no seu rádio, o melhor som pop no seu rádio, na melhor frequência, é o nosso Agito Geral. PH fica por aqui e a gente se fala amanhã neste mesmo horário. Tchau, galera, forte abraço.
1: Onze horas e 54 minutos.
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5: Os alimentos termogênicos são aqueles que precisam de mais energia para ser digeridos. Por isso, eles induzem o metabolismo a trabalhar em ritmo acelerado, gastando assim ainda mais calorias que as presentes nos alimentos. São termogênicos gengibre, canela, linhaça, brócolis, laranja, óleo, gordura de coco, vinagre de maçã, cafeína, chá verde, pimenta vermelha, couve e abacaxi. Aproveite!
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6: 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Configure o Google Drive, OneDrive ou iCloud para armazenar arquivos sem ocupar espaço no HD.
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1: Olá, senhor Genivaldo, tudo bem?
2: Não tá muito bem não, doutor.
1: Qual é o problema com o senhor?
2: De duas semanas pra cá, começou uma dor da moléstia nas minhas costas, doutor. E vou contar uma coisa pro senhor, eu não peguei peso nenhum. Veio do nada, acordei já com a bexiga da dor.
1: O senhor tomou algum medicamento?
2: Então, doutor, fui numa farmácia, conversei com o farmacêutico.
1: E o cidadão lhe encheu de medicamentos, claro.
2: Então, doutor,
1: eles diagnosticam, vendem remédios como água, falam besteiras demais.
2: Aí, doutor, falei pro farmacêutico sobre a dor.
1: Mas não deveria ter falado.
2: É, mas...
1: Senhor Genivaldo, o senhor nunca deve fazer o que diz um farmacêutico. Nunca acredite em uma só palavra. O que ele o aconselhou?
2: Ele disse, Genivaldo, procure o doutor Eucrito, que é um dos melhores do Brasil.
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0: Que bacana! Toca tudo! Rolando pra você com o PH Show, as melhores nacionais e internacionais, os melhores sucessos do Brasil. Vamos dar uma parada e a gente volta já já com muito mais aqui no Toca Tudo!
1: Meio-dia e 18 minutos.
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7: Os alimentos termogênicos são aqueles que precisam de mais energia para ser digeridos. Por isso, eles induzem o metabolismo a trabalhar em ritmo acelerado, gastando assim ainda mais calorias que as presentes nos alimentos. São termogênicos gengibre, canela, linhaça, brócolis, laranja, óleo, gordura de coco, vinagre de maçã, cafeína, chá verde, pimenta vermelha, couve e abacaxi. Aproveite!
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0: 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Já estamos de volta. PH Show já voltou e a gente volta com essa pra você.

0: maravilha, é o Toca Tudo. Rolou pra você as melhores músicas do seu rádio. E o PH vai dar uma paradinha. A gente volta já já com canções nacionais e internacionais, os melhores sucessos do Brasil.
1: Meio-dia e 36 minutos.
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7: Hoje a gente vai aprender a fazer o biscoitinho de polvilho assado. Delícia e fácil de ser feito. Anote os ingredientes. 250 gramas de polvilho azedo. Não serve o doce. 100 ml de óleo, 125 ml de leite, a mesma quantidade de água, meia colher de sopa de sal, um ovo. Para o preparo, misture o polvilho e o sal e reserve. Leve ao fogo o óleo com o leite, mas não deixe ferver. Em seguida, misture ao polvilho com uma colher. Feito isso, use a batedeira e incorpore o ovo e a água aos poucos, até que a massa fique homogênea, cremosa, mas firme para poder usar o saco de confeiteiro. Faça os biscoitos do tamanho e forma que quiser. Quanto mais fino, mais crocante. Você deve pré-aquecer o forno e assar a 220 graus por 15 minutos até dourar.
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0: 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De volta aos melhores sucessos. Aqui tem nacional e internacional.
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0: Que legal, toca tudo! Passou por aqui os melhores sucessos do Brasil, as melhores nacionais e internacionais, aqui com o PH Show. E a gente se fala amanhã, neste mesmo horário. Até amanhã, pessoal!
1: Meio-dia e 55 minutos.
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1: Tá no ar, tá valendo, tá bonito demais. Vem comigo, Ellen Palacios, no seu Show da Tarde. Um abraço apertado e um carinho todo especial pra você. Bora,

0: Sensacional.
1: Aninha, muito obrigado, viu?
2: Você aí no FM, você no site, você no app, todo mundo tá conectado no Show da Tarde. Segue comigo, meus amores, que vem mais sucesso por aí.
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4: Uma hora e 25 minutos.
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0: Nossa senhora.
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0: e senhores!
1: Você está ouvindo o som que embala as melhores tardes. Comigo, Ellen Palacios, a loira charmosa do rádio. Um beijão pra você na sintonia.
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3: 1:47.
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2: 2 horas e 7 minutos.
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3: Você sabe cantar com a gente aí, velho?

0: Yasmin Santos!
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4: 2:26.
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2: 2:51.
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0: Boa noite, Uberlândia! Faz barulho aí, Uberlândia, que eu quero ouvir!
1: Que coisa linda, galera!
0: Obrigado!
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3: Cílios, nós estouramos, Cílios! Vambora!

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0: Voltei, meus amores! Bora continuar nessa vibe maravilhosa? Eu sou Ellen Palacios e você tá no Show da Tarde, onde toca o que você ama ouvir. Segue comigo, aqui na sua rádio.
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2: 3:16.
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0: E tem mais sucesso vindo aí. Aqui é assim. Música boa, todo dia, toda tarde.
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2: Simbora.
3: João, essa dói demais.
2: Você tá doido aí.
3: Partiu.
2: Simbora. Começa aí.

0: Ninguém não aguenta não, viu? Se tá essa, acabou. Ninguém aguenta.
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0: Brasília!
1: É só um break rapidinho e o Show da Tarde volta já com mais sucessos pra você.
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3: 3:38.
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9: Use a nuvem para liberar espaço no PC. Configure o Google Drive, OneDrive ou iCloud para armazenar arquivos sem ocupar espaço no HD.
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3: 3:41.

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2: Esse seu beijo com gosto de cigarro e de cerveja, tá impossível disfarçar. Conta aí, vai aguentar quanto tempo?

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1: Tá todo mundo na sintonia, como sempre, esperando novidades das celebridades. Passar a ocupar o lugar de alguém como William Bonner, com 29 anos de Jornal Nacional, seria um desafio natural para qualquer um, é ou não é, gente? Mas, segundo Flávio Rico, a rápida adaptação ao posto e a segurança que sempre apresentou revelam que a escolha de César Tralli foi das mais acertadas. Eu concordo. E vocês? César Tralli tá mandando muito bem. Aliás, nas entrevistas com os candidatos também mostrou muita segurança. Palmas pra ele e mais sucesso, né? Vamos ficar por aqui e de olho.
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Amigos, que pop aqui pela sua melhor rádio. Por aqui, Bia Ipsen. A partir de agora, você ouve as melhores do pop. Você que tá trabalhando, bom trabalho pra você. Tá em casa, tá de folga, bom demais, né? Tá dirigindo também, cuidado por aí, viu? Obrigada já pela sua companhia, obrigada pela sua audiência. Sextou, meu povo! Tem muita sonzeira pra você aqui.

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1: E aí, tá curtindo o Music Pop aqui com a gente? Daqui a pouquinho tem mais, segura aí.
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3: 4 horas e 19 minutos.
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6: Para ser um bom gerente de sucesso, é preciso ter um bom conhecimento técnico e garantir a entrega de bons resultados para a companhia. Mas não são essas habilidades que vão garantir uma posição na diretoria no futuro. Quem deseja chegar ao topo terá que desenvolver competências diferentes das exigidas na média gestão, como ter bons relacionamentos, saber influenciar pessoas e articular equipes, além de ter uma reputação impecável.
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1: Corre pra cá pra saber das celebridades. É o tempo todo notícia, ó, pipocando na nossa sintonia. A estreia da nova temporada de Chefe de Alto Nível com Ana Maria Braga está confirmada, viu, gente? Será para o dia 27 de outubro. Serão 24 competidores, com Alex Atala, Jefferson Rueda e Renata Vanzetto como mentores e jurados. Gente, eu adoro esse programa, Chefe de Alto Nível, bem emocionante e gostoso de se ver. Então a gente segue acompanhando, viu? E claro, mais novidades a gente conta por aqui.
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1: Voltei com Music Pop.

0: Pop, trazendo sempre as melhores do pop atual pra você, de segunda a sexta. Agora eu vou lá para aquele breakzinho e já tem mais Music Pop.
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2: 4 horas e 39 minutos.
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5: Nós temos sempre mais notícias, então acompanha todas com a gente aqui na número 1 do rádio. Eu amo! Apresentador Marcelo Taz recebe Roberta Miranda no Provoca, da TV Cultura. A cantora revisitou no programa momentos da carreira, fala sobre a família e sexualidade e revelou também detalhes da criação da música Majestade o Sabiá. Quem não viu, vale muito a pena ver, viu? Essa música, só para dar um spoiler, ela foi composta em apenas 5 minutos. E se você quiser saber mais, tem o Provoca também no YouTube. Joga lá e procura Roberta Miranda. Beleza? Aquele abraço, obrigada pela sintonia. Fica sempre junto com a gente, hein? Pra saber mais das celebridades.
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Comitê de Política Monetária do Banco Central decidiu nesta quarta-feira reduzir novamente a taxa básica de juros do país. A Selic caiu de 14% para 13,75% ao ano. No cenário interno, o Banco Central observou que a economia está desacelerando aos poucos. A inflação voltou a cair e está dentro do limite máximo estabelecido pelo BC, mas acima do centro da meta oficial. As projeções para 2026 e 2027, medidas pelo mercado, também continuam acima do valor definido pela autoridade monetária. Já no cenário externo, a nota do comitê cita os conflitos no Oriente Médio e as incertezas sobre os juros em economias mais ricas. Em relação ao rumo da política monetária para os próximos meses, o Copom informou que a definição da taxa vai depender dos resultados dos indicadores econômicos no próximo período. O colegiado reforçou ainda que segue de olho na política fiscal do governo e seus impactos na política monetária. O comitê enfatizou que é preciso ter cautela em um cenário de maior incerteza, tanto no cenário doméstico quanto no externo.

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9: Salve, galera! Tá tudo certo? Tudo tranquilo e favorável. Tamo começando mais um programa Fim de Tarde, na melhor programação do seu rádio. A partir de agora, a gente começa a desfilar só as campeãs do nosso dia, viu? Só passa por aqui as mais pedidas. Você que mandou zap, você que ligou pra rádio, você que pediu a sua música durante todo esse dia maravilhoso, esse dia lindo. Confere comigo. Eu sou o Ramos Neto, muito prazer. E a partir de agora, está no ar. O fim de tarde, só o filé da nossa programação.

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1: Presta atenção nessa história.

0: Esse é o nosso Fim de Tarde, que toca as melhores músicas, as mais pedidas do dia. Obrigado a você que participou com a gente durante todo o dia pedindo o seu som. Daqui a pouquinho a gente continua, tá bom?
1: 5 horas e 18 minutos.
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0: Fim de tarde de volta, tocando só as mais pedidas de hoje pra você.

0: Brasileiro sou eu. Zezé de Camargo, senhoras e senhores.
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0: Zé Thiaguinho, gente. Ai, meu Deus. O coração tá acelerado.
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0: Esse é o Fim de Tarde fazendo companhia pra você no trabalho, no trânsito, indo pra casa ou indo pro trabalho. Você tá curtindo só as mais pedidas de hoje aqui da nossa programação e a gente continua já já. A gente volta daqui a pouquinho.
1: 5 horas e 38 minutos.
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0: momento cultural em que eu viro um professor de inglês para suprir suas necessidades cerebrais e figais. A Júlia pergunta, o que é teacher em inglês? Olha, teacher é aquele técnico de futebol.
1: E o salário, ó.
0: E olha a besteira aí dentro, penetrando, rasgando fronteiras. Definitivamente o rei dos carretel.
2: Sim.

0: vai pra pariu. 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

0: Pessoal, ponto final em mais um Fim de Tarde. Agora entra a nossa noite com uma programação maravilhosa para você. Por aqui a gente encerra o desfile das campeãs das mais pedidas do nosso dia. Eu sou o Ramos Neto, tô batendo em retirada, mas deixo aqui, ó, o meu abração para você. Uma boa noite, fica com Deus, se cuida, galera. E continue participando, pedindo sua música na melhor programação do rádio brasileiro, pra gente sempre trazer um som bacana no seu final de tarde. Até o nosso próximo programa. Tchau, pessoal.
1: 5:59. 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
0: Já está no ar o nosso programa predileto de todos os dias. Esse encontro gostoso, maravilhoso, pra gente colocar o papo em dia, pra recordar grandes momentos, pessoas inesquecíveis, situações marcantes na vida da gente. É o Som de Boteco com Jonatas Gonçalves.

0: Pode?
1: Bora. Entra.

0: me esquecer só se for por lá, viu?
1: O meu coração cheio de paixão.
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3: É hoje que o Fichória vai não ver.
4: Minha Nossa Senhora, me dá um aí que eu quero tomar um.
3: Que é isso, hein? Essa é a Goiânia, rapaz.

0: gostar.
1: É isso aí, fechou? Tudo junto e misturado.
0: É nóis.
1: Vocês que mandam aqui hoje.

0: Alô, garçom,
1: eu sei pra onde vou.
2: Ô garçom, manda aquela gelada pra rachar o peito. Som de boteco.

0: 6:25.
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1: Ó, todos esses anos de carreira a gente sempre escutava a turma falar assim, lá no fundo, sempre tem aquele cara que fala assim, ó, toca Raul, não tem? Alô, Kojak, vou cantar.

0: Faz barulho. Que isso?
1: 6 horas e 45 minutos.

0: 6:45.
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4: Essa aqui é linda demais. Vamos falar de amor. Minha herança.

0: água desse negócio, é isso aí.
1: Deus me livre.
2: Ô garçom, aumenta o som que essa é boa. 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

0: Grande sucesso do saudoso Tião Carreiro.
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2: 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Som de boteco.
3: Ei, rapaz, essa nós ouviu demais, hein? Já tomei cachaça demais escutando essa moda.

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3: Eita, rapaz, e a secretária, olha, tava no gabinete do chefe, o chefe foi entrando com a braguilha aberta. Aí ela olhou e disse: doutor, o senhor esqueceu a porta da garagem aberta.
4: Ele olhou e disse: é, então a senhora viu aqui a minha Ferrari vermelha?
3: Não, não, eu vi um Fusquinha desbotado com dois pneus dianteiros murchos.
4: E o cara, rapaz, foi fazer uma viagem de férias pra África, e quando voltou, aí voltou arrasado, é triste. Aí um amigo dele disse: mas rapaz, tu foi viajar de férias e voltou com essa cara de bunda, que diabo é isso, rapaz?
5: Isso aí, rapaz, que aconteceu um negócio muito chato, cara. Tu imagina, rapaz, que eu tava lá lavando o rosto na beira do rio, lá na África. Chegou um gorila, rapaz, um bichão grandão por trás, assim. Aí olhou pra minhas costas, arriou minhas calças, rapaz, e ele não me rabou?
4: Mas rapaz, tu quer um conselho? Esquece isso, rapaz. Mas um gorila não fala, rapaz.
5: É, pois é, não fala, não telefona, não manda notícia.
4: É, rapaz, ele na Feira de São Cristóvão eu conheci no Rio de Janeiro, um caba trabalhador nordestino. Nordestino é visto trabalhador, né? Zé Carlos, rapaz, amigo meu, olha. Trabalhou lá na Amazônia, naquelas empresas de desmatamento, olha. Chegou lá tirando um de lenhador. Aí o entrevistador olhou e disse: você já tem experiência como lenhador? Ele disse: já, meu amigo, já desmatei muita coisa por aí. Por exemplo, o senhor desmatou o quê? Disse: é, o Saara, eu trabalhei no Saara. Mas, meu amigo, o Saara é um deserto, só agora é.
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0: sexta-feira. Aqui, o sucesso não para, não tem preguiça não, que tá chegando o final de semana. Então aumenta o volume, que a partir de agora tem o Nando Pinheiro aqui tocando as melhores bandas e companhia. O seu programa favorito, com o melhor das bandas do Sul pra você. Vamos deixar de papo, vamos de música? Confere aí.
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Obrigado, moçada. Valeu, Chiquitinho.

0: E aí, tá gostando da nossa programação? Espero que sim. Ó, daqui a pouco eu estou de volta com mais Bandas e Companhia. 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
1: 7:22. 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

Cusco, que eso atrapa. ¡Vale!

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1: 7:37. 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

0: Vamos cantar essa com a gente, pode ser? Vamos nós.
1: Sim, senhor. 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

0: Somente as melhores. Fica ligado que daqui a pouco eu volto com muito mais sucessos aqui. 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
1: 7:55. 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
1: 8:11.
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0: De volta aqui com Bandas e Companhia, tocando o que há de melhor pra você. Vamos de música!

0: aí, tá gostando da nossa programação? 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
1: 8:26. 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
0: 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Estou de volta aqui com Bandas e Companhia, tocando o que há de melhor para você. Vamos de música. 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

0: curtindo a nossa programação Bandas e Companhia com a apresentação de Nando Pinheiro. Deixa eu tomar uma aguinha ali, é coisa rápida. Daqui a pouco eu volto trazendo só as melhores. 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
1: 8:42.
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0: momento cultural em que eu viro um professor de inglês para suprir suas necessidades cerebrais e figais. A Júlia pergunta: o que é teacher em inglês? Olha, teacher é aquele técnico de futebol.
1: E um salário, ó.
0: E olha a besteira aí dentro, penetrando, rasgando fronteiras. Definitivamente o rei dos carretel.
2: Silvio.

0: Vai pra p... pariu. Seu top está no ar.
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2: Bandas e companhia, tocando o que há de melhor pra você. De volta aqui, Nando Pinheiro. Vem que tem músicas de bandas, vem que tem as melhores da regionalidade do sul do Brasil. Bandas e companhia, vamos conferir as próximas músicas.